0: Atenção, pessoal. Atenção, pessoal. A turma do samba já tá reunida, de maneira que nós vamos tocar um samba bem gostoso.
1: Vamos lá.
2: Uma laçada.
0: Samba pra frente aí.

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Isso é bom saber, porque é bom morar no azul, amor.

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